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1: 92.
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1: 9:31.
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1: 10 horas.
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0: Vamos lá, Biel. 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
0: 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Então, Saulinho, faz.

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1: 1 e 1.
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Toda mulher tem o direito de encontrar aquele homem romântico que a ame de verdade. Porque a mulher é o símbolo da pureza e da compreensão. Toda mulher tem o direito de ser feliz.

0: Flávio.
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0: coisa linda, meu Deus.
1: Jesus.
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3: Essa moda é apaixonada demais. 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
4: É, não é que seu espelho anda diferente.

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34 e 46. 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
1: 5 horas.
0: Deus, nosso Pai, que sois todo poder e bondade, dai força àqueles que passam pelas provações. Dai a luz àqueles que procuram a verdade e ponde no coração do homem a compaixão e caridade. Deus, dá ao viajor a estrela guia, ao doente o repouso, a criança o guia, o órfão o pai. Senhor, que a vossa bondade se estenda sobre tudo o que criaste. Piedade, Senhor, para aqueles que não vos conhecem. Esperança para aqueles que sofrem. Que a vossa bondade permita aos espíritos consoladores derramarem por toda a parte a paz, a esperança e caridade. Deus, um raio, uma faísca do vosso amor pode abrasar a terra. Deixai-nos beber nesta fonte de bondade fecunda e infinita, e todas as lágrimas secarão, e todas as dores acalmar-se-ão. Um só coração, um só pensamento subirá até vós, como um grito de reconhecimento e amor. Como Moisés sobre a montanha, nós vos esperamos com os braços abertos. Ó bondade, ó beleza, ó perfeição, e queremos de alguma sorte merecer a vossa misericórdia. Deus, dai-nos a força de ajudar, o progresso espiritual, a fim de subirmos até vós. Dai-nos a caridade pura, dai-nos a fé e razão, e dai-nos a simplicidade que fará de nossas almas um espelho, onde refletirá a vossa divina imagem. Você, amigo e ouvinte da Liberal FM, acredite na força, no poder e no amor de Deus, para que possa se levantar todas as vezes que cair. Diga sempre a você mesmo: vou conseguir superar todas as dificuldades. Serei um vencedor, pois sou filho do Deus vivo, o Rei do Universo.
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aquele perverso fazendeiro era contra a natureza. Em tudo que via no mundo, ele não achava beleza. Tinha uma grande fazenda, a maior da redondeza, mas tinha um coração de fera, conhecido por suas proezas.

Tome lá, negrinho. Leve essa moeda no caixão e diga lá pro seu Deus mandar chuva no meu chão. Já que acredita nele, leve pra ele essa encomenda e que mande 10 tostões de chuva aqui na minha fazenda.

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1: 5:20.
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0: 5:42.
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Aqui, onde o rio abraça a floresta e onde as águas beijam as árvores, a gente sente como nunca a presença eterna de Deus e a insignificância do homem, que será enorme, se ele não tiver a certeza de que cada ser humano carrega em si o dom de ser capaz.

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1: 6 horas.
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1: 6:31.
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1: 71
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1: 8 horas.
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1: 8:33.
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da grama. É, até meio-dia com vocês aqui na 99,5 Liberal FM.

perto, uns áudios não dá pra cortar. Tomando um áudio curto, pedindo uma música pra registrar a sua participação. Até porque como nosso programa é só os domingos, não tem como colocar 30, 50 áudios no ar e tocar a música tudo do povo, né?

rádio, dois rádios dentro do estúdio, tem um rádio dentro do quarto de casa, um rádio na cozinha e um rádio dentro do carro de som. Quando eu tô anunciando propaganda, o rádio tá lá ligado lá, né? E eu escuto as rádios tudo da região daqui, tudo. Se você pensar em rádio, eu não boto em aplicativo, não. Eu escuto é na rádio mesmo, que pega que eu escuto. Né?

papai, não. Eu fico só olhando. Fico só observando os áudios, escutando os áudios e... Hã? E os caras só enrolando, igual eu. Daqui a pouco eu toco, fulano. É o nosso domingão aqui na Liberal FM, agora 9h22. Eita, menino.

borracharia, nas oficinas, viajando, trabalhando, chegando em casa agora. É. Você que tá com seu celular ligado no aplicativo nesse mundo de meu Deus, bom dia pra todo mundo aí. Hoje eu não fui tomar um caldinho ali em Valdeci, não, Marilda, não. Fui tomar um caldo, não. Não deu tempo.

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aqui do lançamento. Alô, Mazinho, gordinho charmoso. Edson, bota essa musiquinha da farmácia lá. Aí tu manda só aqueles alôzinhos que tu sabe mandar. Hein? É Flores.

0: Chamou o cara de ladrão, bicho. No palco da festa. Não sou eu que tô dizendo, não. Não é IA também, não. Deixa eu ver aqui se é IA.
1: Foi Gustavo Lima. É um ladrão de consciência. É um ladrão do dinheiro do povo. Gustavo, vai pro seu morro.

0: derrota com respeito com o povo que está nessa noite aqui. Obrigado, gente. Desculpa.
1: Eita, aí foi o prefeito da cidade de Surubim, viu? Pois é, rapaz, olha aí. Mas daqui um dia, aí os vereadores, vamos dar um título de cidadão pra Gustavo Lima. Porque antigamente, título de cidadão dava a pessoa que tinha ser relevante serviço prestado à população, né? Mas hoje os cabos vão, porque tem mais, às vezes, cascalho, muitas cidades por aí, né? Esses cantores, tudo estão recebendo título de cidadão das cidades aí.

por ser uma pessoa simples, mas dedicada no seu dia a dia, para ajudar a população. E muitas das vezes, tipo cidadão não sai para pessoas assim. É invocado, né? Esse é o nosso Brasil.

que as camas vão me dar só quando eu morrer. É. Já foi votado, já foi aprovado. O vereador que fez a indicação alemã, tá tudo certo aqui. Falta só o povo lhe chamar pra você receber. Ei, menino, depois eu tiver morto, não há fazer que não o exame do cabo que saiu e o cabo foi lá no cemitério. Pai, eu vim aqui falar com o senhor, pai, que seu exame saiu. Depois de 2 anos que o senhor morreu, saiu aqui o resultado do exame que o senhor fez com urgência. E o exame saiu com 2 anos. Tá na internet aí, ó. Foi uma cidade, é que eu não decorei o nome, né? Então, assim, se você quer homenagear as pessoas, presta homenagem enquanto elas estão em sã consciência, para que possa retribuir, para falar, para agradecer, tá bom? E deixar um recado também que, como disseram antigamente, que eu seria candidato em Bodocó, porque eu só vivi em Bodocó, esse cara quer alguma coisa aqui, esse cara é candidato, esse cara vem pra cá, tá, tá. E minha amizade com o povo Bodocó sempre foi essa mesma, sabia? O povo da região, né? Quando o povo me convida, eu vou, tá? E daí então, na época, o Zé L, mais Moacir Monteiro, e assim foram todos os dois, né? Chegou lá, me chamaram, me deram um título de cidadão, fui receber, né? E foi uma solenidade muito bonita, tanto eu como várias pessoas daquela região que receberam, né? Mas nós temos vários títulos aí que já foram aprovados, né? Para receber, temos título em Santa Cruz, temos título também aqui no Ipubi, né? Foi até meu amigo Josivan Gesseiro que fez lá o projeto, né? E foi aprovado, né? E faz um ano, né, que tá lá pra gente receber. É, não é porque eu não quis receber, apenas estou esperando o pessoal chamar pra poder a gente ir, tá bom, menino? Então, forte abraço a vocês que estão ouvindo Alemão Gravações.

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seus afilhados. É. 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

Vai ser um grande sorteio aí no posto. É, não sei, já teve o patrão, não me avisou, já teve o sorteio. 10 mil reais no posto de Mandacaru, viu? Aqui, do meu amigo Decival. Simbora!

0: Tu tá trabalhando, é? Tu tá trabalhando? Então, tu é bom, viu? Tu é bonzinho, tu é meu vovô. Você é minha vida do coração. Eu sabia que eu te amo? Tu sabia que eu te amo?
1: Tu é bonzinho do coração.
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0: Aí no bairro Santo Antônio, um abraço carinhoso, tá? Edilson Motos Trator, obrigado pelo carinho, viu?
1: Paulo de Santa Cruz, como é que tá as coisas por aí? Fiz uma música chamada Patrícia Bolívia, peço felicidade a todos de Santa Cruz, Paulo Maroto, tudo de bom pra você.
0: Beleza, obrigado pelo carinho, comprovando a audiência do amigo. Tem mais gente aí, vamos lá.
2: E alemão, é alemão que tá falando aqui, da Serra da Matinha. Somente para pedir o almoço de Renan e Raí, para curtir e oferecer para todos que vindo a liberar para você, para o produtor. Tchau, um bom dia.
0: Beleza, beleza, menino. Ligeirinho de caldo de cana. É. Bora lá.
3: Solcista, pro sítio, Manuína, eu quero ver a música. Sabe como era Luciano, é o amor, vou oferecer uma esposa que é o Francisco, meus filhos, meus irmãos, negando em Oricuí, Amara em Bodocó, minha sogra Maria Cite Cupim, meu Jean Francisco, sítio carinho pra você, tem um bom dia.
0: Eita, menino! Cuida, procedência!
4: Alô, irmão, bom dia. É Rosa do Juá, é ninguém não. Mas eu tô em São Paulo, me manda o link aí da Liberal pra eu ouvir aqui pro aplicativo.
0: Eita, agora vai ter que botar o áudio de novo. Procedência, tá lá no São Paulo, Rosinha do Juá, mande já pra ela aqui.

gente, obrigado pelo carinho. É. Mandou aqui a foto da caixa de som dos vizinhos dela, estão com o rádio ligado. Mandou o nome deles aí pra gente mandar o alô, tá? Estão com o rádio ligado. O que tem de caixinha de som, JBL ligado no programa de Alemão dia de hoje, vocês não têm dimensão, rapaz.

0: Bela de São Brás, abraçar também aí, próxima a Fátima, meu amigo Jeremias, todo o pessoal que estão vendo nosso programa aí no bairro da Capela de São Brás. Também minhas primas, Miuri, Cícera, Sônia, aliás, Socorro, Charles, né? Toda a família de Tia Bezinha, um abraço carinhoso aí pra toda a família, tá?
1: Zuleide do sítio Meleiro, passa uma música pra mim ouvir com Cristiano Neves. Ofereço pra minha esposa Ailton, pra meus filhos, pra minhas filhas, pra meu pai, a minha mãe, Cícero Isabel, sítio Lagoinha, pra Nessi, seu Antônio Limoeiro, pra Nessi do Avon, seu Antônio e dona Romana, e pra toda a equipe liberal e pra você, que é um ótimo locutor. Tenha um bom dia.
0: Beleza, beleza, beleza. Saiu.

0: Quantos anos completa hoje?
1: 82.
2: 82 anos?
1: É.
2: O que é que tá achando da festa?
1: Bacana toda, toda, que nem essa, não tem outra não. Não tem outra não, viu, alemão?
0: Tava esperando que a gente viesse pra cá ou não?
1: Não, eu me falaram assim, rapaz, eu tô achando meio difícil. Mas quando nada você veio, foi a maior satisfação do mundo.
2: E foi?
1: Foi. Eu tô gostando de tudo.
0: Aí não esperava que eu vim aqui na sua casa.
1: É.
0: Aí tem que te achar do nosso programa na rádio.
1: Não, seu programa tá. Seu programa é o maior do Pernambuco, é o maior que tem, viu? É o maior. Não existe outro, não. Todos domingos eu assisto o seu programa no rádio. Todos domingos. Alemão chegou, alemão.
3: Ai, eu de noite.
1: Ô, o alemão é assim, meu filho.
0: Seu Joaquim, hoje foi o casamento aqui de Cristina e de Gleison.
1: Foi.
0: E também seu aniversário de 82 anos.
1: Mas era meu aniversário de 82 anos foi hoje. 82, eu não tenho o que dizer.
0: E tá durão todo ainda.
1: E tô durão todo.
0: E ainda engole uma pra temperar.
1: Engole uma pra temperar. Mas, alemão, eu não imaginei. Eu nunca pensei de você vir aqui no meu barraco, não. O barraco meu é esse.
0: Qual é o nome do sítio aqui?
1: Aqui é Sítio Mulungu.
2: Sítio Mulungu.
1: Olha, quando você alegar lá, Sítio Mulungu, Joaquim José da Silva, Cândido de Oliveira.
2: Pronto.
0: Então, seu Joaquim, foi um prazer imenso estar na sua casa aqui.
1: Foi mesmo.
2: Foi.
1: Foi mesmo, alemão.
2: Foi, um prazer. Fui bem recebido e tudo.
1: Bem recebido. Mas você não vai agora.
2: Sim.
1: Que eu ainda vou mandar a mulher ajeitar aí uma comida pra vocês e antes de vocês.
0: Eu já comi demais, Guilherme.
1: Mas você vai comer demais. Você vai comer outra vez.
0: Mas o que achou da nossa presença aqui hoje?
1: É especial.
4: E a festa... Eu mandar um abraço ao seu Joaquim. Encontrei com ele semana passada. Faz muitos anos que eu fiz essa gravação hoje. Não foi agora, não. E aí, ele tá sempre ainda, continua na mesma pisada. Ouvindo nosso programa e toda a sua família aí no Sítio Mulungu, um grande abraço para vocês, tá bom? Forte abraço aí. Graças a Deus, por onde passamos, só deixamos rastros de amizade e de coisas boas nesse sertão amado, né? Por onde passamos aí com um carro de som, fazendo festa pra galera, né? Bom demais mesmo.
2: Seu nome?
5: Antônio Pedro da Silva.
2: Mora onde?
5: Moro aqui no pai Nossa Senhora de Fátima. Oricuri é a cidade do sertão do Arari. E eu conheço você também.
2: Ah, conheço.
5: Alemão que trabalha na rádio, né?
2: É.
5: Como é que pode ocorrer dessa? Como é que pode ocorrer dessa?
2: Ah, pois é.
5: Dê uma luzinha pra mim quando tiver nada. Eu assisti seu programa também.
2: Pois fala, manda a lua aí, vai, rocha aí.
5: Pra todo mundo de Oricuri, Nascente, Gigilim, Lagoa do Bal. Então, o programa é seu na rádio Liberal FM. É, alemão.
2: Oi, ô.
5: Eu nem conheci que era você.
2: Ah, pois é, ô.
5: Como é que pode ocorrer dessa? É o Deus de Oricuri. Se você saísse com comparação com a outra cidade, você.
2: Eu não conheci.
5: Você pensava que. Você pensava que Oricuri deixava você sair daqui. Tá, nem pra ir.
2: E a música? De que é a música?
5: Bota mais Batista mesmo. É, alemão.
2: Oi,
5: você nunca pode sair da rádio e nem pode deixar o domingo. Todo domingo o povo gosta. E eu gosto. Adoro aqui no meu coração. Por que, alemão? Você é tão bom. Seu programa, sua voz também, bonito. Se você deixar de trabalhar na rádio, se você trabalhar todo dia, ainda era melhor.
2: Se eu deixar de trabalhar na rádio, o que é que tem?
5: A rádio se acaba de uma vez. Eu digo por toda a população de toda a região.

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sexta-feira, já estamos com duas sextas que a gente não abre o clube, viu, gente? Agora, sexta-feira que vem, se Deus quiser, primeiramente, nós vamos abrir o clube, viu? Se Deus quiser. Em ritmo ainda de muito São João, quem vai tocar? Hã? É Rildo!

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0: Amigo alemão, aqui quem fala é Antônio Bruno de Cacima Nova. Alemão, eu gostaria de ouvir Bastão Galém. Nessa cidade é uma selva sem você. Vou oferecer para minha esposa, para minha filha, para minhas netas, para meu neto. Vou oferecer também para minha amiga você se dá para o ar do meio, a Marta Liberal, no Dito Sutur, Ceará no Cite Altinha, Ceará na Serra da Martinha, Rio Bonito no Cite Sutur mais uma vez. E para seu Antônio Amanso e seu João Neto na Andorinha. E para você que é moro locutor e tenha um bom dia, meu amigo.
1: Valeu, Antônio Bruno! Lembrando que hoje não vai ter a feijoada da Nilvana. Que pena, né?

0: Kenegona, hoje eu quero pedir a música de Amado Batista, violão companheiro, ofereço para tu, para Maria Pedrona, Sinele Mariana, para o Nilson, Cícero Manuim, Cícero Massatê, para Maria Socorro na Volta, na Ilha, Gilvani de Santa Cruz, Cleudo Gaguinho, na Hélio, para essa coisa Esmeralda no Peba, para Maria Socorro na Volta, na Ilha, para Zé Moreno, Dona Luda Bodocó, Cabecinha Clarice, para Leida na Serra Bodocó e Joana, para Galego Neném Raia no Cid Santana, para Maria, o esposo dela. É também para Genesícia Ronaldo de Petrolina, Josiara, Danilo, a Rita, minha amiga Marlúcia, Nossa Senhora de Fátima, a Tonhano Alto da Arueira, é pra... e todos os ouvintes que estiver ouvindo a Liberal, Charles Damiano, acho que já falei, todos os ouvintes, Mara Macarrão, Chico César, Berg, Samara, Ana Paula e todos os locutores da rádio, Antônio Carlos, e para todos os ouvintes que estiver ouvindo a Liberal, tenham um bom dia, um bom domingo para você e todos os ouvintes.
1: Beleza, abraçar o pessoal das casinhas da Coab do Bigodão, bairro Bom Jesus, Santo Antônio. Quem mais? Santa Maria 1 e 2, Ipsep, né?

abraço aqui ao meu amigo Zé Neto, que fez aniversário essa semana, me convidou para mim ir lá comer um pedaço de carne com ele aqui no Caracuí, mas eu não pude comparecer, mas quero desejar ele muitos anos de vida, paz, saúde, e esse amigo de longas datas, é, que a gente tem essa amizade, graças a Deus, e parabéns, amigo, tá? Felicidade aí. Obrigado pelo carinho, viu? Sempre ouvindo o Alemão Gravações aí. Feliz aniversário pra você, foi a semana assim ontem, né? Eu tava numa correria medonha, minha vida, gente, é uma correria que só Deus sabe. Mas um forte abraço, tá?

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Benção, vovô, benção.

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0: mais áudio pra galera. 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
1: Eu pedi a música de lápis de mel e a mais batista. Ofereci a negona, rapaz, manda outro direto pra mim, eu fico muito satisfeito. Mandar aí minha irmã Gracinha aqui em Atobá, a Chico Neta, a Socorro Neta, a Maria Neta em Cui. E é você, alemão, que todo mundo é satisfeito.

0: assentamento Patativa, né? Pois é, um grande abraço, viu? Obrigado pelo carinho. Olha aí, ó.
1: Nós tinha passado o menino passou uma música pra tudo, e Lagartixa do Forró. É que Dói do Salgueiro fez, gravou pra ele.
0: Forte abraço aí, rapaz. É, Lagartixa do Forró, amigo meu, rapaz. Obrigado pelo carinho, Zé Neil, sempre ouvindo a gente aí, todos os domingos com seus amigos. Obrigado pelo carinho.

0: cheio de gente pra todo canto, né?
1: Domingão do Alemão.
0: E aí no outro dia eu tinha uma viagem pra ir pra Petrolina, eu, minha namorada lá em casa e minha sogra, eu tinha pra Petrolina. E daí então, o que que aconteceu? E no outro dia eu me arrumei cedinho, vamos embora, minha filha, vamos embora, viajar. Quando eu cheguei lá em Lagoa Grande, parei pra nós ir no banheiro aqui no posto. Quando eu olhei debaixo do banco, tava um par de sandália. Eu disse, eita, gota serena, as negras deixaram a peste de uma sandália. Dentro de meu carro aqui, o que eu vou fazer? A mulher não viu.

0: gostaria que você passasse uma música de...
1: De quem, minha filha? É... Esqueceu.
0: De Fernando Mendes, de Fernando Mendes, uma tarde tão linda de sol, para oferecer para minhas irmãs, para meus dois irmãos, principalmente para minha filha Isa e meus sobrinhos e minha sobrinha, para a Diacis, a Genubá, Vou mandar não.
1: Ei, minha cunhada, ela grava o áudio ali, tu pode mandar não, e tá no ar.

0: dia, alemãs. Eliette Lucena, né? Como sempre, na escuta. Gostaria de ouvir uma linda música do Amado Batista. Pode ser Quarto Negro, para oferecer especialmente a você, a minha mãe Maria Salete, meu pai Zé de Dona, toda a família Lucena e Tavares. Para Silvinha, no Sítio Letras. Para Ivonete, para Irenice, para Célia, Zezinha e Baldo, todos que estiver curtindo. Bom dia, alemão.
1: Forte abraço, amiga Aliette, obrigado pelo carinho, um abração também, minha amiga Valdirene, lá no São Paulo. E o pessoal também da gente pelo aplicativo, um obrigado pelo carinho, tá? Agora, 10 da manhã, 35 minutos, bom dia. Pessoal de Serra Holândia e Serra Branca, bom dia, gente.

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gente. Bom dia. Esse é o nosso domingão aqui na Liberal. Cadê os áudios?

0: Todo domingo tá com a rádio ligada, ouvindo o alemão, que bom, né? Alemão, bom dia. Quem fala aqui é Fabiana de Modocó, tá com a música aí de César pra oferecer pro meu pai, então da borracharia. E bota a voz do galeguinho aí no ar. Um abraço, amiga. Alemão, bom dia. Manda um alô pra minha irmã, Tinda, né? Aqui no sítio, Altim, por favor. Ela é fã do seu programa, fã número um. A minha mãe Cícero também não perde só o programa. Elas são suas fãs, estão sempre de rádio ligado. As duas, olha aí, ó. Saiu, alô, as meninas, alô, Damiano e todo o pessoal. Um abraço carinhoso pra essa família toda aí.
1: Aqui é Inácio, da Serra do Brejo, para sair uma música de parabéns para o meu irmão, né, que está completando um ano, né, que Deus dê muitos anos de vida, muita saúde a ele. E um abraço para você, eu admiro muito esse trabalho seu, ajudando as pessoas, que Deus te abençoe a cada dia, mais e mais. Um abraço.
0: Beleza, parabéns aí, feliz aniversário, tá?

0: palma pra Larissa aí, ó. Mais uma vez.
1: Essa música marcou muito a nossa carreira. Isso faz parte do nosso primeiro CD.
0: Faz parte também da nossa história.
1: Coração Ferido.

0: Jean, aqui na Avenida Fernando Bezerra, um abraço.
1: Eu já estou pagando alto preço.
0: Mandar um forte abraço, pessoal, nas Caraíbas, nos Patos, na Cova do Anjo também, pessoal da Fazenda Cruz, né? Mandar um forte abraço, pessoal da Santana, da Santa Rita, Alto da Arueira. Forte abraço a vocês ouvindo nosso programa. Obrigado pelo carinho, pessoal da Fazenda Potes também, na Malhada Grande, né? Pessoal lá do Bar da Galinha aí, no Saco da Maricota. Encontrei a semana da minha amiga Dourinha. Dourinha de João Frazinho. Ei, minha amiga Ré, um abraço pra vocês aí. Olha, gente, eu recebo muita cobrança, o povo é... Alemão, manda um alô pra mim. Gente, eu não tenho como lembrar. É muita gente, só mandar um oi aqui no zap, ó. É meu telefone que eu atendo aqui, tá? Manda um alô pra cá, que a gente vai estar retornando pra vocês. Porque é muita gente e não tem como a gente lembrar, né? Não tem como lembrar. Então, como a gente fala pra mais de 100 mil pessoas nesse domingo, né? Tem vezes que eu esqueço até de mandar alô até pra minha família. Mesmo quando, por exemplo, meu irmão... Todo domingo tá lá em São Paulo. Tô aqui em São Paulo, escutando pelo aplicativo, eu li isso, né? Já veio, eu esqueço até de mandar alô pra ele.
2: Não, fala, onde é, alemão? Tá falando é francês, Carmo de Manelito. Pensei pra Isabela, Isadora da Cabela, pra minha mãe, pra todo lado da Liberal FM, viu? Meu irmão Bodocó, pra Renato Baiano, pra Chico César, pra todo lado da Liberal FM.
0: Francisco da Biscata de Som. Minha amiga Ana. Bom dia, minha amiga Ana Cláudia Potts aí. Marinaldo e todo o pessoal, dona Solange, né? E também pra dona Maria. É, dona Maria Pequena. Tô indo pra um almoço em Exu, ouvindo seu programa. Manda um avô. É, manda um alô pra minha vovó. Cheguei agora aqui e minha avó falou. Olha aí, tá vendo? Desbrincadeira, procedência. Pois é, todo Miga Vereadora tá aí de rádio ligado com a gente. Visitando o povo e escutando nosso programa. Beleza. É lá no, na Fazenda Buqueirão. Um abraço carinhoso pra vocês, tá?

estamos aqui, viu, na Ilha de Cima, próximo às Pedrinhas, viu, Sítio Cachoeira. Estamos no meio da ilha aqui, ouvindo seu programa, e ó, tem uma caixinha de som aqui mesmo, quem tá aqui por perto tá ouvindo sua programação todinha, viu, que é top, pensa numa programação top, todo mundo que chega por aqui gosta, ó. Quando a gente tá ouvindo aqui, dá pra essa rádio é de onde? Aqui é meu amigo alemão, lá de Oricuri, Rádio Liberal FM.

nas pedrinhas, um cheiro no coração de vocês. Alemão Gravações, Oricuri, Pernambuco. Valeu, Tarcísio, você e toda a sua família, tá? Todo domingo nos acompanhando aí. E agora eu vou tocar uma música bem penosa pra nós. Essa daqui. Vamos lá.

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0: hoje cedinho com a gente ouvindo Domingão do Alemão. Aqui o contato é só bocal, só de boca. Pode falar de novo aí? Pode. Simbólica, vamos falar.
1: Bom dia, Alemão. Bom dia a todos da programação. Obrigado aí, viu? Já comecei a ser. E abri agora você falando. Pode falar que nós não tem prejuízo, não, viu? E vamos vindo aí de Léo Margalhões. Qualquer um de Léo Margalhões que nós curtir aqui.
0: Aê, Manel desenrolado.
1: Tá 10 o programa, viu?
0: Manel desenrolado, ele e toda a sua família. Aí tem muita gente lá ouvindo o Alemão essa hora na Vila, né, Camilo, né, rapaz? Um abraço, viu? Obrigado pelo carinho de vocês.

Nada com os ovos de Antônio do Carrinho, lá no Ipubim do Calçadão. É, os ovos de galinha que Antônio do Carrinho cozinhava. É. Tu é doido.

0: se vá. Todo domingo nós ia para Ipubi fazer o programa, menino. De madeira.
1: Ô, música penosa.
0: Daqui era a música que Sivaldo cantava. Essa música aqui, eu vou dar ele pra cantar. Ele cantava internacional, Sivaldo. O internacional. Eita, menino, deixa brincadeira que é muita emoção.
1: Festa do povo, é a festa de alemão. O amigo do povão, é isso aí, gente. Parabéns, cadê? Deus enquanto que a gente muita saúde e felicidade.
0: Quem a gente gosta, quem a gente ama, jamais a gente esquece. Pode partir daqui para andar de cima, mas permanece sempre vivo em nossas memórias, tá? Esse Valdo foi um grande companheiro, um grande amigo que se foi, que fazia o programa com a gente todo domingo, que estava sempre com a gente também. Um abraço aí para toda a sua família que estão ouvindo nosso programa. E agora a música que ninguém pediu, eu vou tocar essa aqui.

0: Se você nunca escutou Bagaceira, aí ó. Tu é doido? Vai. Como é que é isso aí, ó? Tá pros ouvidos aí, Dayarinha, na liberal. Bota o fone de ouvido aí.
1: Olha a noite de regresso, eu me vá com ao emoinho. Oh, é, você nem tem o dani. Me tá melhor e mais um amanhã.
0: Agora, vai.

0: sai do Marrocos, me ligar pelo carinho aí, Bagião.
1: Alô, Tassi da Coquinha de Giz.
2: Mulher.
0: Vai.
2: Alô, homem como eu,

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0: cuida nada, porra, o povo liga me escrachando, menino.
1: Bom dia, alemão, aqui é Rivanildo, aqui de Feitoria Bodocó. Alemão, se possível, toca aí uma música pra nós de manhã do brega, qualquer uma das suas escolhas. É, por isso, pra você, que você é locutor, pra minhas irmãs, pra meu pai, pra minha mãe, pra Antônio Bruno, pra...
0: Pra quem mais? Vamos lá, bota aí o áudio.
1: Antônio Bruno, pra Rael, pra Soruzeu, pra Docilice, pra Ubre, pra Ciana e toda a sua família no Cid Bom Princípio. E pra todos os ouvintes que estão ligados nesse maravilhoso programa. Obrigado, alemão. Tenha um ótimo dia.
0: Beleza!

0: Maria Humilde tá fazendo em volta. Gostaria de ouvir a música de Amada é Deus, a culpa foi toda dela. Ofereço para todo o pessoal aqui da Fazenda Volta e para você, que é um ótimo comunicador e locutor. Olha, manda ali para mim todos os domingos, viu? Sou sua fã número um.
1: Que bom!

0: aqui é a Nanina da Vila São Francisco. Alemão, peço que passou uma música de Nossa Senhora Aparecida a oferecer para minha neta, que está completando o ano hoje, Lorena, e para todos nós. E peço que você toque os parabéns para ela e ofereça para minhas irmãs do Camará, meus quatro filhos, a Geraldo.
1: Quem mais?
0: A turma do Cessleis. CCI.
1: Certo.
0: E especialmente pra você.
1: Tá bom então, forte abraço, parabéns aí pra ela, muitos anos de vida.

Que vem, se Deus quiser, vamos fazer nosso forrozinho lá. Ó. Olha o pinicado, velho. Nessa não, pô, essa outra, né? É. Ô, canhotinho do forró, se você não botar o pinicado do velhinho no repertório, eu vou lhe bloquear.

0: cuida que é 11h28, menino. Nome de música. Essa música tá tocando na internet, eu fico só prestando atenção, sabe? Vamos se eu vou tocar aqui agora. Essa música tem, acho que é de 1970, essa música aqui, ó. Essa aqui, ó. E o povo em música da gota, menino.
1: É da Maria 2.
0: É mais velha do que eu, essa música aqui, ó.
1: Vem.
0: Ó. Oh.

0: gente faz de tudo, né, gente? Presta atenção aí. Alô, vaqueirama, arranca a tampa e arrocha o nó. Bota uma dose pra mim e pra tu agora e puxa o pé da galinha. Cadê? Bora.
1: E essa é pra vaqueirama do meu Brasil.
0: A cunha.

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1: Eita, música penosa. Olha, olha, meu povo, 11 da manhã, 35 minutos. Olha. Atenção para este comunicado de missa. Convidamos amigos e a comunidade para participarem da missa de um ano de falecimento do inesquecível Franciel Caíque dos Santos Silva. Caíque. A missa vai ser celebrada hoje, 7 horas da noite, na igreja Nossa Senhora do Carmo. A esposa Wisliane, filha Jade Sofia, mãe Cláudia, irmã Franciele, irmão Maciel, sogra Neuza e sogro Lázaro, agradece a todos que se fizerem presentes a este momento de fé e de solidariedade cristã. Anunciamos a missa de um ano do inesquecível Franciel Caíque dos Santos Silva. 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

carinho, pessoal, que tá sempre de rádio ligado. Alô, meu primo de Jaima. Ô, meu primo, eu queria tanto que comece a feijoada aí, meu primo da Nilvana. É tão falado essa feijoada, meu primo. Hoje não teve não, Dejama.

0: Vamos aos últimos áudios. Deixa eu mandar um abraço aqui para o Heraldo da Serra da Madrinha. Obrigado pelo carinho. E tem áudio chegando. Vamos lá, últimos áudios rapidinho, alemão.
1: Bom dia, hein, alemão? Gostaria de pedir aí a música de parabéns, Teixeirinha, para oferecer para minha mãe Terezinha, que está aniversariando hoje, uma data muito especial. Desejar ela tudo de bom. E você cantar aí a música de parabéns para ela, viu, Teixeirinha? E oferecer a música para meus filhos, meu esposo, meus irmãos, meus cunhados, minhas cunhadas, meus compadres, para você, que é um ótimo locutor.
0: Tá aí, dona Nilza da Serra do Inácio, Gilvan e toda a família.

0: alemão lá nas pedrinhas lá em Petrolina. Só sai quando o alemão sai do águia. É, rapaz.
1: Prazer pra mim.
0: Aí, ó.
2: Bom dia, meu amigo alemão. Estamos aqui, viu, na Ilha de Cima. Próximo às pedrinhas. Então... E o sítio Cachoeira. Estamos no meio da ilha aqui, ouvindo seu programa. E, ó, tem uma caixinha de som aqui mesmo. Quem tá aqui por perto tá ouvindo sua programação todinha, viu, que é top. Pensa numa programação top. Todo mundo que chega por aqui gosta. Quando a gente tá ouvindo aqui, dá pra essa rádio é de onde? Diga que é meu amigo alemão, lá de Ouricuri, Rádio Liberal FM.

0: seu programa. Bota aí, bota, bota, vai.
1: Bom dia, meu povo bonito. Amaro, da Libéria, nesse domingão. Lá, mão, passou-me para o Cristiano Nero. Abençoe os passos, um sítio.
2: Tem mais.
1: Que eu não sei ter coisa.
2: Tem mais.
1: Que é para o Lucera.
2: Tem mais.
1: Para o Mungu. Para nosso amigo, é velho também, ele é assim. Alô, Antônio Bulanca, assim, para não. Alô, Ceará, no sítio Altinho. Alô, Pinto, para não ser da Tito Bandeira. Alô, Ceará, no sítio Bom Princípio também. Alô, Francisco, José, aqui no sítio Mereiro. Nosso amigo, né, sítio Alvão também. Maior Zé, no sítio Vilo. Nossa amiga, né, Ilza. E um bom dia carinhoso para todo mundo que no domingão de Alemão. Bom dia.

0: Será que minha namorada lá em casa já acordou essa hora? Ou ainda tá dormindo ainda? Tô mais não, minha filha. Não tô mais daquele jeito, não. Tô do seu jeito só. Eu logo tô de rádio, não manda alô pras mulheres, não. Parece que eles têm medo, né? Hã?
1: Hoje vou sair de casa.
0: Eu também não gosto de dar. Tem um logo que eu diz, ai, por favor, não dê meu número, meu contato pessoal pra ninguém, não. Porque. O meu tá aqui, tá com 20 anos, que é esse mesmo aqui, 9995-3354, é 24 horas ligado. Que eu posso resolver, eu resolvo, que eu não posso ter mais, muito obrigado, boa noite, tchau. E vocês perceberam que eu muita reta, eu não sou.

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Dona Valdiné, ela está completando o ano hoje. Com mais um calendário da vida, mais muitos anos de vida para ela. E eu queria que você passasse uma música para minha filha, cantasse os parabéns para ela. E para minhas amigas, seja de fora, seja Tatu, seja Lagoa, seja de dentro, seja Futuro, Gameleira. Gameleira, Brecht Santo Antônio e Tamburi dos Bodes.

0: alemão, bora alemão. Vamos pro cá, meu filho. Curtindo a liberal, curtindo a liberal FM. Um valorzão pra nós aí, alemão. Locutor de mão cheia. Cuida, chama. Badiane Goiás. Vamos pro cá. É nóis.
1: Valeu, Júnior de Carlinho de Jula, menino. Ouvindo a gente lá em Goiás.
2: É, obrigado pelo carinho lá. Também mandar um grande abraço aqui a meu amigo Vicente Nelim, pra Heleninha, que estão sempre ouvindo o programa também. Todos os oricurienses nordestinos que estão aí no sul ouvindo o programa, sempre acompanhando pelo aplicativo também. O nosso abraço, tá?

0: com a minha avó Rita. Está completando 66 anos e eu quero parabenizar. Eu estou muito loucura. A música.
1: A
0: Mãe Batista contigo.
1: Quer dizer que ela é muito importante para mim.
0: Quer dizer que ela é muito importante para mim. A Mãe Batista contigo. Tá bom, Sofia? Aniversário de aniversário para minha avó, que tá fazendo 66 anos. Eu quero parabenizar ela com muito carinho, Rita Dado. Eu quero você muito amor no meu coração, vó Rita. A malada Batista e Pontinho. Eu quero. O nome é Taúna Sofia do Cicala Uba.
2: Um alô para você e para mamãe, que tava falando no seu ouvido, e para sua vovó também, que tá aniversariando hoje, tá? Linda, linda mensagem, tá bom? Linda.

0: aí, Alemão. Corta numa própria Copa do Fogo, assistindo seu programa aqui no G. Fala de Santa Cruz.
1: Beleza, beleza, procedência. Um abraçador.
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3: Não, sou
1: Cícero
3: do Sítio
1: Manuína,
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1: música.
3: Sabe como
1: é
3: Luciano? É o amor,
1: oferecer
3: uma esposa.
1: Ah, já passei esse, Cícero do Sítio Manuína, né? Como é que é esse áudio aqui, ó? Salmado, não? Vai sair agora, vai sair agora.
4: Alemão, é a Francisca do Sítio Meleiro. Alemão, eu gostaria de ouvir a música de Amar Batista, Borboleta Azul, e oferecer para meu esposo Zaquinha, meu filho João Carlos, meu filho João Vitor, meu filho Marco, minha filha Cissa, o esposo da Ladios, para o Amar e para você, que é um ótimo locutor. Um bom domingo.
1: Beleza! Micael.

Vovô, tu tá trabalhando, é? Tu tá trabalhando? Então, vovô, tu é bom, viu? Tu é bonzinho, tu é meu vovô. Você é minha vida do coração. Eu sabia que eu te amo? Você sabia que eu te amo? Tu é bonzinho do coração.

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0: dia mais só de Olegrita. 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
0: Alô, doutor Germano, procedente, Germano Grande, um abraço aí, doutora Samara e todo o pessoal.

0: forte abraço aqui para o pessoal que está ouvindo a gente aí, para minha amiga Nilvanda, né? Hoje não tem feijoada, mas semana que vem vai ter, se Deus quiser, né, procedência?
1: Bom dia, meu amigo Alemão, aqui nesse do avô, tô passando aqui para pedir uma música de Cristiano Neves, alguma costa sobre a mesa, oferecer principalmente a padre Toninho Navas do Ney, a sua secretária Elisângela Maria do Sindicato e a todos da comunidade Nossa Senhora Aparecida que estão em reunião. Me entrego no tirão. A todos o meu abraço. E a minha ofereça a Meleiro 1, Meleiro 2, Meleiro 3, Maria Alvenia, Amaro, Ceará, Zileide, Cito Meleiro, Cipaú, Bodocó, Cacimba Nova, Feitorias, Massapê e a todos em geral. E dia 8, meu aniversário, na Praça José Gomes de Sá. Esteja convidado.
0: Eita, vai ter festa grande, viu? Um abraço, minha amiga Nessi.

0: E vai ser na praça mesmo, lá no aniversário, né?
1: Rapaz, eu vou estar lá. Vou estar aí sim. Vou estar aí sim, se Deus quiser, viu? É, rapaz.
2: Mete o pau aí, mete o pau aí. Eu tava ouvindo aqui, mas não viajei hoje não, cara. Deu ruim de passar gente nessa porra. Não sei de onde aí.
0: Eita, meu amigo, o povo tá tudo com a ressaca de São João ainda. Raimundo Transporte, Raimundo da Van. Abraço carinhoso, tá ouvindo o programa aí, viu? Obrigado pelo carinho, procedência. Muito obrigado pelo carinho de vocês aí, tá, cara?
3: Bom dia, Alemão. Quer fazer processo de novo? Alemão, passa uma música de Oswaldo Bezerra. Qualquer uma. Pra me ouvir. Só pra me curtir mesmo. Bom dia.
0: Beleza. Eu agora vou tocar uma música pra mim agora. Será que pode? Essa aqui. Semana passada ele fez aniversário, meu amigo Antônio Baleado. Deus lhe proteja com muita paz, muita saúde. Antônio Joaquim, comadre Cassino, toda a sua família. Eu não pude comparecer para lhe dar um abraço aí, mas você sabe que eu estou sempre torcendo aí pela sua recuperação, de sua saúde. E lhe desejo muito, tudo de bom, tá?

0: programa. Um beijo pra todo mundo que tá ouvindo. Obrigado, meu irmão. Alô pra vovó e vovô. E pra todo mundo do alemão.
1: Todo mundo do alemão.
0: Tia, vovô, eu tô ouvindo seu programa.

já. Meio-dia e 7 minutos, o tempo voa, menino. 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

0: vamos lá.
1: Bom dia, Alemão. 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
0: Eita, menino, com esse homem vai começar a gravar vídeo aí. Ai, ai, vai botar um bocado de blogueira aí no bolso, viu? Ei, procedência, não esqueça de mim, não. Ei, nunca mais eu fui ali pro lado do Limoeiro, na roça do Caba. Ele tava muito ocupado, tava chovendo muito, a gente tá no extrator. Agora ele... Ei, o telefone tá ligado, se quiser me chamar... Agora eu tô devendo um pendrive aí, tô devendo um pendrive.

0: Quem tá falando?
1: Deixou sozinho o meu pai.
2: E é mim.
0: É o é o galeguinho de quem?
2: De vovô.
0: Ah, o galeguinho de vovô tá onde?
2: É no rádio.
0: Tá no rádio, você tá em Petrolina e tá no rádio também. Vai mandar um alô pra quem hoje? Eita, pra todo mundo. E tia Isa, tá ouvindo? Tia Isa também tá ouvindo lá, tia Isa.
2: Tia Isa.
0: Eita, danada.
2: Arthur
0: também, né? Tá certo. Quem mais?
2: E Deve.
0: É.
2: Tia Isa.
0: Certo. Como é que diz? Oi, gente, como é que é? Bom dia! É o galeguinha. Vovô alemão é o quê?
2: Pirita!
0: Eita, um beijo pra todo mundo então, diga assim. Tchau, Ítalo Guilherme!
2: Tchau, Ítalo Guilherme!
0: O autista de quem?
2: De vovô e de papai.
0: O autista de vovô, de papai, de mamãe e de vovó. Né? É o autista mais lindo do Brasil.
2: Beijo, pessoal.
0: Tá desenrolado o galego hoje, viu? O galego tá desenrolado hoje. Tem dia que ele não quer falar, não. Agora começou o pau ligando aqui.

0: tava dando uma volta no meu fusquinha conversível, né? Aquele branquinho lá. E ouvindo essa música aí, lá na Santa Maria, já à noite, né? Finalzinho da tarde, entrando na noite. E eu tava comendo água. De repente o cabo andando com a mão. Quando eu olho, sabe quem era?
1: Ó, dos teclados.

0: Caixa Fria. Quero oferecer todos os alunos do seu programa para toda a minha família na Santa Maria, em Oricuri, meus três filhos, Jackson, além das meditações, meu esposo Braz, Negona nas casinhas, toda a minha família, Cipalbo, Jardim, Borocó, Tucanuto, Tucanudos, para você que é uma locutor.
1: Segura, Manel do Caracuí, Alemão, se possível, Pachitão e Chororó. Mandar um abraço aqui pra toda, pra minha mãe Filó, meu pai, Expedito, Bruno, minhas irmãs, meus irmãos, meus três filhos, Carlos, Johnny, Jonathan, Guilherme e Francisco Júnior. E para meu marido e para todos que estão vindo no programa, Neidinha, Caetano, Cid Palácio, Granito, obrigado pelo carinho, tá?
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1: Alemão, bom dia, passamos no Leonardo Batista, porque é um pra oferecer para Zé do Som.

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0: Agora já meio-dia, 21 minutos, né?
1: Pois é, já passando, estamos passando do horário.
0: Daqui a pouco tem uma seleção de música para tarde e domingo, você que está relaxando aí, né?

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1: Tudo que nele existe serve apenas para provar o imenso vazio em que me encontro agora. Meu olhar percorre essas paredes e acaba se fixando, como sempre, no teto branco e frio deste quarto, que, como num passe de mágica, se transforma numa enorme tela onde começam a se projetar as imagens de um passado feliz que tive ao seu lado
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1: 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Iludida por luzes ofuscantes, perfumes, ambientes elegantes, risos falsos, carícias fáceis, você foi mergulhando cada vez mais, foi se precipitando num abismo sem fim, onde todos riam fingindo felicidade, onde todos se olhavam sem se ver, onde homens lhe amavam.

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2: Era no tempo que tinha música, você chorava ouvindo um negócio desse aqui, homem. Bom, gente, encerrando o programa, eu quero deixar uma mensagem mais que especial pra minha neta que completou 15 anos, né? A galeguinha do Zóio Azul de vovô, né? Mandar um forte abraço aí pra Daphne Beatriz, a filha do meu filho, DJ Michael, né? E foi uma linda festa, foram muitas comemorações. Eu quero mandar um abraço carinhoso aqui para todos os meus netos e também para Zilma, para Anderson, a Daiane, a sua mamãe e todo o pessoal também que estiveram lá presente homenageando essa menina super inteligente, né? Que completou 15 anos, a minha neta, a Daphne Beatriz. Que Deus possa continuar abençoando você com muito carinho, com muito amor, e que você seja sempre essa garota mais que especial que você é, tá bom? Muito estudiosa, educada, né? E um orgulho para a nossa família. Um grande abraço aí para todos vocês.

0: DJ Maicon, todos os seus tios, sua vovó Gil também, suas avós, né, seus tios, seus primos, e enfim, todos vocês. Que Deus abençoe com muitos anos de vida para minha princesinha de 15 anos, a galeguinha do Zóio Azul de vovô, tá bom? Daphne Beatriz, um cheiro para você, em nome de toda a nossa família, feliz aniversário. O nosso programa foi dedicado especialmente para você e também o nosso momento de fé.
1: Muitos anos de vida.
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0: Obrigado, meu querido irmão, nosso Deus, por um dia de ter a satisfação de ver o sol nascendo, iluminando nossas vidas e os nossos caminhos com muita paz e muita saúde.
1: Quem é esse?
0: Vem aí, o Domingão da Liberal, uma tarde musicada pra vocês agora aí, tá? A Lanaia já tá selecionando as músicas, um abraço pra todos vocês. E domingo, se Deus quiser,
2: antes de fechar os olhos,
0: a gente vai estar aqui com mais um Domingão do Alemão.
2: Eu paro pra agradecer.
0: Obrigado, meu querido e bondoso Deus. Gente, um abraço a todas as famílias que nos escutam, aos parceiros do nosso programa Domingão do Alemão.
2: Quem me faz viver?
0: Domingo a gente volta. Tchau, gente. Vai eu, Nayarinha, que tá aí na Liberal.

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1: 1 e 1.
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1: 1:20.
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0: 1:39.
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1: 2 e 1 ZYD 288
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1: 12:19.
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1: 2:58.
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1: 3:20.
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0: viu, Roberto? Escuta aqui, Roberto, ó. É bom, não é?
1: Essa é boa demais, ó, mano.

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1: 3:58.
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3: 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Essa história começa mais ou menos assim. Eu estava com ela no carro, a gente já estava namorando há um tempão, quando eu pensei, é hora de botar aquela parte do namoro em prática. E ela disse assim:

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1: 4h40.
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0: 5 horas.
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0: deixa as calças abanar.
1: Obrigado, gente.
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3: 5:20.
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0: O anjo do Senhor anunciou a Maria, e ela concebeu do Espírito Santo. Ave Maria, cheia de graça, o Senhor é convosco. Bendita sois vós entre as mulheres, e bendito é o fruto do vosso ventre, Jesus. Santa Maria, Mãe de Deus, rogai por nós, pecadores, agora e na hora de nossa morte. Amém. Eis aqui a serva do Senhor, faça-se em mim segundo a vossa palavra. Ave Maria, cheia de graça, o Senhor é convosco. Bendita sois vós entre as mulheres, e bendito é o fruto do vosso ventre, Jesus. Santa Maria, Mãe de Deus, rogai por nós, pecadores, agora e na hora de nossa morte. Amém. E o Verbo divino se fez carne e habitou entre nós. Ave Maria, cheia de graça, o Senhor é convosco. Bendita sois vós entre as mulheres, e bendito é o fruto do vosso ventre, Jesus. Santa Maria, Mãe de Deus, rogai por nós, pecadores, agora e na hora de nossa morte. Amém. Rogai por nós, Santa Mãe de Deus, para que sejamos dignos das promessas de Cristo. Oremos. Infundi, Senhor, como vos pedimos, a vossa graça em nossas almas, para que nós, que pela anunciação do anjo, vimos ao conhecimento da encarnação de Jesus Cristo, vosso Filho, por sua paixão e morte, sejamos conduzidos à glória da ressurreição, pelo mesmo Cristo, Senhor nosso.
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Senhor, Tu és o bom pastor. Eu sou a Tua ovelha. Em alguns dias estou sujo, em outros estou doente. Em alguns dias me escondo, em outros me revelo. Sou uma ovelha ora mansa, ora agitada. Sou uma ovelha ora perdida, ora reconhecida. Eu sou Tua ovelha, Senhor. Eu conheço a Tua voz. É que às vezes a surdez toma conta de mim. Eu sou Tua ovelha, Senhor. Não permita que eu me perca, que eu me desvie do Teu rebanho. Mas se eu me perder, eu Te peço, Senhor, vem me encontrar. Amém.

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1: 7 horas.
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gente simples, mas que vem com a sua fé inquebrantável dizer: obrigado, Virgem Maria Aparecida. Obrigado por tantos milagres. É gente sem perna, é gente sem braço. Gente que vem com a última esperança nas mãos, depositando aos pés da Virgem Maria o seu amor e o seu agradecimento.

braço para o céu, fecha os teus olhos e pede ao Senhor. Nessa noite, Senhor, nós estamos te pedindo que o teu sangue seja derramado sobre este lugar, sobre cada um de nós, nossas famílias, nosso país, nossos amigos, nossos irmãos. Cremos e esperamos. Cura-nos, Senhor. Tu tens poder.

depressa a cruz, meu irmão, agora. Relembra o que está escrito no Evangelho. No alto do Calvário, ele foi crucificado entre dois malfeitores. Derramou todo o seu sangue por amor a mim e a você. Se coloca aos pés da cruz de Cristo, como estava Maria, João, usando a tua imaginação, abraça essa cruz e deixa que o sangue de Cristo goteje sobre você, sobre suas enfermidades, sobre suas dores, sobre seus sofrimentos, sobre tudo aquilo que existe na sua vida que precisa de cura, libertação.

0: bem-vindo, tu és bem-vindo, Espírito de Deus.
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2: 7:40.
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0: 8 e 21.
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2: 8h40.
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